Para estudar o animal, os especialistas estão com problemas, só temas, só